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1: 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Bendicionar-nos, Senhor. Esconde-nos atrás de cruz. 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
2: 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Você sabe de algo que não tem. 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
0: 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Nós temos sábado conosco por guarda, sem problema ainda. 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Não tem tempo para dormir mais. Não tem tempo para se flor mais. Não tem tempo para tomar a oportunidade e privilégio que nós temos como se fosse uma coisa automática. Senhora irmã, vamos exercer fé. Vão construir fé. Vão entrar junto no bem-estar de essa necessidade. E vão praticar todo dia o caráter de Jesus que tem toda hora para ajudar todo essa necessidade. Vão viver com a fé de Bartimeu. 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
0: 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De coisa que você não sabe que não tem. 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Você está convencido de coisa que você não está mirando. 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
0: 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Glória a Deus.
3: 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Mas é sempre muito apontado humano que espera que nós, cada um de nós parte de mensagem aqui e que nós podemos praticar de nossa vida e também compartilhar com outros. Quando nós terminamos, quer dizer, irmãos, nós cantamos para, se nós cantamos a cantiga de clausura, a cantiga 281. Que base para mim?

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1: 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Acerque a trono de graça e confiança e fé. 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E com tudo o que disse, está assim. 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E lá cada tenha compreender que você está dando o que está bom, você está contestando o que está bom, a direção que você toma, o momento que você toma, o estado que você toma, Senhor, é um bom. Posso você conhecer a ave amanhã e algum dia você contestar de um quadro de eternidade, Senhor. Preciso de um esforço e graça para aceitar a maneira que abre o guia. Para você conhecer os desejos, para você conhecer o angelo nos corações, Senhor. Para você conhecer nossa mente para permitir-nos que você inclinar a orelha e escute-nos. Dá-nos bendição ao povo, obviamente. E agora inspira-nos por inspiração e palavra. Em nome de Jesus. Amém.

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